0: preparando para mais um breakzinho rápido, enquanto você se prepara para o próximo bloco que está, ó, sensacional. As melhores estão aqui selecionadas para você curtir. A Linha do Tempo vai ali e volta já.
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0: Brasil. 21 horas e 2 minutos.
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0: Legal demais, não é? As melhores rodam por aqui, rolam por aqui, você curte por aqui no programa Linha do Tempo. Vamos ouvir mais? Vamos nessa!

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0: Hora de uma paradinha no programa Linha do Tempo. A gente volta já, hein? Tem muito mais pra você recordar, pra você curtir, pra você se emocionar.
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0: 21 horas e 31 minutos.
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0: Que legal, que bacana, estamos juntos aqui no Linha do Tempo com músicas que tocaram você e que continuam tocando, não é verdade? Vamos com mais sucessos aí.

0: final de mais um programa Linha do Tempo. Fica tranquilo, a gente volta a qualquer momento aí pra fazer a sua alegria, tá bom? E a nossa também, porque a gente adora fazer isso aqui, tá bom? Abraço pra você, a gente se encontra no próximo programa.
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2: Vinte e uma horas e 57 minutos.

0: eu bebo cerveja.
1: Bom também.
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0: DJ Luciano.
1: Vinte e duas horas e 32 minutos.
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0: 22h55.
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2: Essa é a maneira Love Songs de ser. Começando Love Songs, uma ótima noite para você. E olha, hoje eu gostaria de abrir o programa perguntando como que foi o seu dia, a sua vida. Você já parou para agradecer hoje? Todos os dias é uma nova chance para você agradecer. E se daqui a algumas horas nós vamos virar para um novo dia, já que nós estamos na noite, creia de que você tem mais uma chance de ser feliz e de tudo dar certo na tua vida. Pense nisso. Love Songs começando, o ponto de encontro de corações apaixonados. E olha, quando a gente fala em corações, da irmã pro irmão, da mãe pro filho, e não só também da esposa pro esposo, do namorado pra namorada, mas tudo que envolve amor, envolve Love Songs. Love Songs começando, iniciando muito bem.
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Pai, pode ser que daqui a algum tempo haja tempo pra gente ser mais, muito mais que dois grandes amigos, pai e filho, talvez. 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

0: olha, eu não vou embora não, hein? Daqui a pouquinho tem mais Love Songs. Você que tá aí, tá gostando? Esse clima gostoso da sua noite volta já.
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3: 23 horas e 31 minutos.
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0: E Love Songs já está de volta e é sempre um prazer estar contigo. Suporte a dor e afaste-se dela. Só assim você obterá um coração forte o suficiente para superar qualquer obstáculo. Love Songs, de volta com você.

0: E olha, amanhã é incrível. À tarde também. Mas à noite, com Love Songs, fica melhor ainda. Daqui a pouquinho, depois do intervalo, tem muito mais pra você. Aquelas canções que você quase esqueceu, a gente faz você lembrar. Pra você, no trabalho, ótimo trabalho. Pra você em casa, ótimo descanso pra você. Love Songs, o ponto de encontro de corações apaixonados. Daqui a pouco, tem mais.
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0: Zero hora e 26 minutos.
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0: 0:47.
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0: 1:09.
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0: 1:29.
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0: Maurizio Occhi e Cusan Bianchi.
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0: 1:51.
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0: 2 horas e 13 minutos.
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0: 2:32.
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0: 2:56.
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0: 3:16.
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0: 3:37.
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0: 3:57.
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0: 4:20.
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0: 4:39.
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0: 5 horas, em ponto.
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0: 5:22.
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0: 5:44.
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1: Olá pessoal, tudo bom? Tá começando mais uma edição do nosso programa Hora da Família aqui na sua rádio. Em nome do Pai, do Filho, do Espírito Santo. Amém. Que Deus abençoe você, o seu trabalho, a sua casa. Que Deus possa cada vez mais te dar muita força, muita coragem, muito ânimo. E que a Santíssima Virgem Maria, Mãe de Deus e Nossa Mãe também, possam cobrir todos, né, com o teu manto sagrado. Para começarmos muito bem, vamos trazer a primeira música de hoje.

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1: O Senhor esteja convosco, Ele está no meio de nós. Proclamação do Evangelho de Jesus Cristo segundo São Lucas. Glória a vós, Senhor. Naquele tempo, Jesus estava à margem do lago de Genezaré, e a multidão apertava-se ao seu redor para ouvir a palavra de Deus. Jesus viu duas barcas paradas na margem do lago. Os pescadores haviam desembarcado e lavavam as redes. Subindo numa das barcas, que era de Simão, pediu que se afastasse um pouco da margem. Depois sentou-se e da barca ensinava as multidões. Quando acabou de falar, disse a Simão: avança para águas mais profundas e lançai vossas redes de pesca. A pesca. Simão respondeu: mestre, nós trabalhamos a noite inteira e nada pescamos, mas em atenção à tua palavra vou lançar as redes. Assim fizeram e apanharam tamanha quantidade de peixes que as redes se rompiam. Então fizeram sinal aos companheiros das outras barcas para que viessem ajudá-los. Eles vieram e encheram as duas barcas a ponto de quase afundarem. Ao ver aquilo, Simão Pedro atirou-se aos pés de Jesus, dizendo: Senhor, afasta de mim, porque sou um pecador. É que o espanto se apodera de Simão e de todos os seus companheiros por causa da pesca que acabavam de fazer. Tiago e João, filho de Zebedeu, que eram sócios de Simão, também ficaram espantados. Jesus, porém, disse a Simão: não tenhas medo, de hoje em diante tu serás pescador de homens. Então levaram as barcas para a margem, deixaram tudo assim e seguiram a Jesus. Palavra da salvação, glória a vós, Senhor.
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4: Muito bem, estamos trazendo alguns trechos de meditações aqui das aparições de Nossa Senhora de La Salette, que ela falou aí aos videntes Maximine e Melanie. Nossa Senhora fala sobre a dimensão da cólera divina. Ela fala, Deus vai golpear de modo inaudito. Ai dos habitantes da terra, Deus vai derramar a sua cólera e ninguém poderá fugir a tantos males acumulados. Os chefes, os guias do povo de Deus negligenciariam a oração e a penitência. O demônio obscureceu suas inteligências. Transformaram-se nessas estrelas errantes que o velho diabo arrastará como a sua cauda para fazê-los perecer. Deus permitirá a velha serpente introduzir divisões entre os que reinam em todas as sociedades, em todas as famílias. Sofrer-se-ão tormentos físicos e morais. Deus abandonará os homens a si mesmos e enviará castigos que sucederão durante mais de 35 anos. A sociedade está na iminência dos flagelos mais terríveis e dos maiores acontecimentos. Deve-se esperar ser governado por uma barra de ferro e beber o cálice da cólera de Deus. Falou Nossa Senhora em 1846 nas aparições de La Salette, Dimensões da Cólera de Deus. Por isso, irmãos, nós precisamos rezar todos os dias a oração do Santo Rosário e meditar as 24 horas da paixão em reparação e desagravo aos três corações unidos. Vamos de música!

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0: Muito bem, para você que está acompanhando, é o programa Hora da Família, com muito mais música católica, meditação e reflexão para você. Nós aparecemos no céu, nossa net, ela fala sobre a decadência do clero que atrairá a vingança divina. Os sacerdotes ministros do meu filho, pela sua má vida, a sua irreverência e impiedade na celebração dos santos mistérios, pelo amor ao dinheiro, às honras e os prazeres, tornaram-se-á cloacas de impureza. Sim, os sacerdotes atraem a vingança e a vingança pare sobre suas cabeças. Ai dos sacerdotes, das pessoas consagradas a Deus, que pela sua infidelidade e má vida crucificam de novo meu filho. Os pecados das pessoas consagradas a Deus bradam ao céu e clamam por vingança. E eis que a vingança está às suas portas, pois já não existe ninguém para implorar misericórdia e perdão para o povo. Não há mais almas generosas, não há mais ninguém digno de oferecer a vítima imaculada ao Pai Eterno em favor do mundo. Essa mensagem, Nossa Senhora, se fala sobre a decadência do clero que atrairá a vingança divina. Hoje a gente sabe que muitos bispos, muitos sacerdotes, muitos padres estão abrindo as portas da igreja para que outras seitas entram dentro da igreja e fazem badernas, fazem profanações, causam sacrilégios dentro da igreja.

igreja e fazem badernas, fazem profanações, causam sacrilégios dentro da igreja, solo sagrado. E muitas das vezes é com permissão de bispos e padres. E Nossa Senhora com isso fala que isso sangra o coração de Jesus. Deus fica entristecido com essas abominações, com esses sacrilégios que estão sendo cometidos dentro da Igreja Católica. Nossa Senhora fala que haveria uma grande confusão espiritual nesses tempos de hoje, está acontecendo. Por isso, meus irmãos, nós precisamos rezar pelos sacerdotes, porque eles precisam muito de nossas orações. Vamos de música.

Ouça o que disse a Virgem Maria ao profeta Pedro II de Santa Catarina, Brasil. A força da oração e da recitação do Santo Rosário. 9 de dezembro de 1996. Bento diz: jamais me cansarei de também vos agradecer, minha Santa Mãe, pelo amor que derramais sobre o meu lar todos os dias. Depois do vosso filho amado, vejo o quanto a Senhora nos ama. Amém. Virgem Maria diz: igualdade, meu filhinho. Não posso dizer porque também sou uma luz guiada por ele, mas com o que ele me dá, outra não pode fazer o que eu faço, porque sou a sua mãe. Por isso, sou a rainha entre todas as mulheres. A luz que me acompanha e que recebo dele sem cessar é totalmente forte por ter sido o seu primeiro sacrário aqui na terra. Então, quem vem a mim em busca de ajuda, não só ajudo como também permaneço junto todos os dias nesta casa pela força da oração e da recitação do Santo Rosário, pois o meu nome é repetido em todas as Ave Marias. E na hora que falam em mim, Deus concede as graças derramadas a meu pedido. Bento, filhinho meu, quero que tu, aqui, junto aos teus, sejam protegidos do enorme castigo que virá. Isto o meu santo filho permitirá.

0: porque todos os louvam sem cessar, e a mim também. Por isso, o nosso coração está unido nesta casa, e a força da natureza não tocará em nada daqui. Quando o mar se levantar, o vento começar a soprar forte e a luz se apagar, só se ouvirão gritos e desespero de muitas famílias. No entanto, todas aquelas que permanecerem fazendo o mesmo como vocês fazem, nada irá também acontecer a elas. O pior será para as pessoas que duvidaram deste momento. Ninguém está sendo enganado. Não estamos cobrando nada. Meu filho e eu só pedimos amor, muito amor e respeito pelas coisas religiosas. Quem se desviou deste caminho por uma coisa ou outra, se afastando da igreja de Pedro, não terá a mesma sorte nesta hora de ser protegido da força da natureza que cairá sobre a terra. É aí que muitos sentirão inveja daqueles que já morreram, e não todos, como muitos vêm falando. Veja que Deus não é injusto com as pessoas que adoram de coração a sua luz e o seu poder. Assim também passou a mim, para ser incumbida de proteger todos que falam no meu nome todos os dias, através do Santo Rosário. Filhinhos queridos, lembrem-se nas horas da recitação do Santo Rosário, destas palavras, quando começarem a rezar. Digam assim: Jesus, vós que sois todo o poder de misericórdia e de bondade, não nos esqueçais neste momento de toda a tribulação que vai haver. Que estejais conosco nesta hora, e junto também a vossa Santa Mãe, com os vossos anjos e santos, para nos defender da fúria do vento, das ondas do mar e de toda a força da natureza. Amém. Assim, meus filhinhos, estarão protegidos, porque a oração será como uma couraça que estará sobre vocês nesta hora. Obrigada, meus filhos amados. Que Deus abençoe a todos neste momento, porque junto estarei. Maria, Rainha do Céu e da Terra.
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4: 6:50.
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0: Programa Hora da Família na sua sintonia. Vamos continuando com as meditações de Nossa Senhora Inácia Lete. Nossa Senhora adverte o Papa Pio X, né? Que fala sobre, aliás, o Papa Pio XI, perdão. O que o vigário de meu filho, o soberano pontífice Pio XI, não saia mais de Roma depois do ano de 1859. Mas que seja firme e generoso, que combata com as armas da fé e do amor, eu estarei com ele. Que ele não confie em Napoleão, o seu coração é falso, e quando ele quiser tornar-se ao mesmo tempo Papa e Imperador, Deus afastar-se-á dele. É como a águia, que, querendo subir sempre mais, cairá sobre a espada da qual queria servir-se para obrigar os povos a elevarem-no. A Itália será castigada pela sua ambição de querer sacudir o jugo do Senhor dos Senhores. Será também entregue à guerra. O sangue correrá por todo lado, as igrejas serão fechadas ou profanadas. Os sacerdotes religiosos serão expulsos. Serão entregue à morte cruel. Vários abandonarão a fé. E o número de sacerdotes religiosos que se afastarão da verdadeira religião será grande. Entre essas pessoas encontrar-se-ão até bispos. Mais uma meditação de Nossa Senhora Inácia Lete falando que realmente o que está acontecendo hoje dentro da igreja é essa permissão que eles estão deixando que outras seitas, outras religiões entram dentro da igreja católica para fazer baderna, para fazer confusão, para fazer ritual dentro da própria igreja. E nós, como católicos, não devemos ser coniventes, não devemos aceitar numa boa, bater palmas e ficar calado. Devemos cobrar dos nossos sacerdotes, dos nossos bispos, por que que eles estão fazendo isso? Por que que estão permitindo que outras religiões, outras seitas, entrem dentro da igreja para fazer ritual? É uma situação muito complicada que nós estamos vivendo, meus irmãos. Nossa Senhora em Nazarete, ela estava sentada numa pedra chorando amargamente porque ela sabia que nesse tempo de hoje a igreja seria profanada. E nós, como filhos da luz, devemos rezar o Santo Rosário, meditar as 24 horas da paixão em ato de reparação e desagravo aos três corações unidos.

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1: O que é o Rosário? Primeira Rosa. As orações do Rosário.

0: primeiras dezenas, nós devemos honrar Jesus e Maria nos 5 mistérios gozosos e meditá-los. Na segunda 5 dezenas, os mistérios luminosos. E na terceira dezena, os mistérios dolorosos. E no quarto e último dezena, os mistérios gloriosos. Assim, o rosário torna-se uma mistura bendita de oração mental e vocal, pelo qual honramos e aprendemos a imitar os mistérios e as virtudes da vida, paixão, morte e glória de Jesus e Maria.
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0: muito mais música para você estar acompanhando a gente aqui na nossa programação, na sua rádio preferida.
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3: 7:11.
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0: Muito bem, agora vamos trazer essa mensagem à Nossa Senhora de La Salette. Ela fala: vinde a mim, meus filhos, não tenhais medo, estou aqui para dizer-vos algo da maior importância. Se meu povo não obedece, serei forçada a soltar o braço do meu filho. Está tão pesado, tão grave, que já não posso sustentar por mais tempo. Há quanto tempo tenho vindo a sofrer por vocês? Se quero que meu filho não vos abandone, devo rogar-lhe sem pausa, mas vocês

Por mais bem que venhais a rezar no futuro, ou por melhores que venhais a ser, jamais sereis capazes de devolver-me tudo aquilo pelo que passei para a vossa salvação. Eu dei-vos 6 dias para trabalhar, o 7º reservei para mim, mas ninguém me dá. Isto é, o que faz com que o braço do meu filho seja tão pesado? Os condutores das carroças não sabem falar sem introduzir o nome do meu filho nos seus juramentos. Isto são 2 coisas que fazem o braço do meu filho tão pesado. Se as colheitas estão arrasadas, é culpa. Culpa é vossa. Eu avisei-vos no ano passado com as batatas, mas vocês não fizeram caso, antes pelo contrário. Quando vocês encontravam as batatas podres, vocês juravam e abusavam no nome do meu filho. Elas continuarão a apodrecer e pelo Natal já não haverá mais. Se tiverem trigo, não adianta cultivá-lo, porque aquilo que cultiveis, as bestas devorá-lo-ão. E aquele que subsistir, desfazer-se-á em pó quando debulharem. Haverá uma grande fome. Antes que a fome venha, as crianças com menos de 7 anos terão um repentino tremor e morrerão entre as mãos dos seus pais. Os mais velhos farão penitência pela fome, as nozes perder-se-ão e as uvas apodrecerão. Falou Nossa Senhora nas aparições de La Salette, para você conferir aqui no programa Hora da Família, nessa mensagem no ano de 1846. Vamos trazer música para você que está acompanhando a gente.

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2: Sete horas e 27 minutos.
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4: Muito bem, o programa A Hora da Família, para você que está acompanhando a gente. Falsos prodígios sobre a Terra. Nossa Senhora adverte sobre o que vai acontecer na Terra, lá em La Salette. Ela fala que o Papa esteja em guarda contra os fazedores de milagres, porque chegou o tempo em que os prodígios mais assombrosos terão lugar sobre a Terra e nos ares. No ano de 1864, Lúcifer e um grande número de demônios serão soltos do inferno. Eles abolirão a fé pouco a pouco, até nas pessoas consagradas a Deus. Se galeazão de tal maneira que, salvo por uma graça particular, adquirirão o espírito desses maus anjos. Várias casas religiosas perderão inteiramente a fé e perderão muitas almas. Nossa Senhora ainda fala: os maus livros abundarão sobre a terra e os espíritos das trevas espalharão por toda parte. Um relaxamento universal em tudo o que se refere a serviço de Deus. Eles terão grandíssimo poder sobre a natureza. Existirão igrejas para dar culto a esses espíritos. Pessoas serão transportadas de um lugar ao outro por esses espíritos maus, até sacerdotes, porque não se terão conduzido pelo bom espírito do Evangelho, que é um espírito de humildade, caridade e zelo pela glória de Deus. Far-se-ão ressuscitar mortos e justos, quer dizer, que esses mortos tomarão figura das almas justas que viveram na terra, para seduzir mais eficazmente os homens. Esses supostos mortos ressuscitados, que não serão outra coisa senão um demônio encarnado nessas figuras, pregarão outro evangelho contrário ao do verdadeiro Jesus Cristo, negando a existência do céu e ainda as almas dos condenados. Todas essas almas aparecerão como unidas a seus corpos. Meus queridos, amados irmãos e irmãs, a gente sabe que hoje está sendo pregado sobre a natureza, sobre a Amazônia, a implantação de árvore. Está aparecendo até bispos com cruz, uma cruz feita de madeira com desenho de uma árvore na cruz. É uma situação muito complicada que nós estamos vivendo, e essa mensagem se refere quando Nossa Senhora fala sobre os falsos prodígios que viria sobre a terra. As pessoas, né, muitos estão deixando de adorar Jesus Cristo crucificado para adorar a natureza, para, né, envolver com a árvore, dando mais crédito às plantas, às árvores, à natureza, do que o próprio Deus, até colocando isso como se fosse algo, vamos dizer assim, prioritário para que nós possamos aderir. E isso está acontecendo diante dos nossos olhos. Devemos buscar a adorar o nosso Senhor Jesus Cristo, a meditar na paixão de Jesus Cristo, a restaurar a igreja primitiva, a tradição da igreja católica, e dizer não para a igreja moderna, para os modernistas que estão sendo infiltrados na igreja católica. Rezemos. Vamos de música.

Ouça o que disse Jesus ao profeta Pedro II, de Santa Catarina, Brasil. Minha casa precisa ser limpa com a máxima urgência. 22 de outubro de 2004. Olhas-me como teu pai ou por acaso fazes que não me conheces? Se pensas assim por não me veres, deixas de acreditar em mim? Mas posso te adiantar, conheço um por um. Não tem nada neste mundo que eu não conheça. Nenhum outro administrador vem a conhecer tudo com perfeição como eu conheço. Até o que tem nas profundezas do oceano, sei tudo. O infinito, tudo daqui vejo como se fossem os dedos de tuas mãos, que lavas e pegas tudo o que precisas. Eu sou muito mais. Posso mexer com a terra inteira sem ela precisar sair da rota. Mas tu, homem sem fé, para ti tudo isto é obscuro, porque tens olhos, mas não consegues enxergar a verdade verdadeira. A verdade que conheces é só para o benefício de teu bolso, e isto conheces. Falo sobre isto não só com os que vivem fora de minha igreja. Falo muito mais é contigo, servo infiel, que vens me trocando por um pouco de dinheiro. Pois te digo, a tua mortalha será a única herança que irá receber. Esta sombra que vem te acompanhando não é minha, e sim desse que vem lutando comigo desde que o expulsei do meu reino. E agora,

0: serão todos aqueles que vêm desobedecendo João Paulo II. Não irá ficar nenhum de vocês se não vierem a se arrepender pelo que estão fazendo com os meus filhos mais fracos. Esses que hoje vens rejeitando, amanhã serás tu a quem irei dizer: sai de minha frente, servo injusto. Por um curto espaço, vendeste-me ao meu adversário. O que dele vens recebendo, queimará tuas mãos, como aconteceu com Judas, que não pôde suportar as 30 moedas na mão. Quem desta fonte achar que não mais precisará para matar a sede, irá beber da água que me deram quando estava na cruz. Não foram só os soldados romanos, mas também o chefe dos sacerdotes, que foi muito mais culpado por ter me crucificado no meio de dois ladrões. Minhas pernas não conseguiram quebrar, mas o meu sangue derramei por ti. E tu, hoje, na celebração da Santa Missa, ao consagrares o vinho, dentro de ti, te vejo duvidando se isto nada tem mais valor. E quando pegas na hóstia maior, vejo muitas vezes partires com raiva. E os que estão dentro de minha igreja não veem o que se passa contigo. Servo injusto, tuas mãos irão tremer ao me veres em tua frente, e elas não conseguirão se segurar em mais nada. Os teus joelhos, para mim, não irão mais servir para dobrares em minha frente. Mas te digo, por terra cairás na frente de meu adversário, e serás obrigado a dobrar os teus joelhos para ele. E por recompensa, tomarás um banho de fogo para começar, e ardendo lá dentro, irás ver tua carne se derretendo, teus olhos se dilacerando, tua boca sem mais poderes abri-la, seus ouvidos, a própria orelha o fechará como se fosse vela derretendo dentro dele, o ouvido, e tuas pernas ficarão sem mais segurança para aguentares em pé. Então tu lembrarás de mim como Judas se lembrou depois que me traiu. O pavor foi tanto que não o suportou, onde veio a se enforcar. Minha casa precisa ser limpa com a máxima urgência. É isto que virei fazer. Jesus.
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0: Grande abraço a todos, muito obrigado pelo carinho, pela audiência. Fiquem todos com Deus, até o próximo programa. Salve Maria Imaculada, salve Glorioso São José.
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2: 7 horas e 45 minutos.

0: Eu bebo cerveja.
1: Bom também.
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0: DJ Luciano.
1: Oito horas e 20 minutos.
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1: E agora com vocês, a Seresta do VF.

0: 8:42.
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2: Joga energia lá em cima que virou verão, por gentileza. Satisfação imensa. Essa música mexe muito comigo.
3: 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Tranquei a porta da minha casa, mas com aquela sensação de

filho, sua vida me preocupa, sabe? Você é um menino tão bom. Você é um menino tão abençoado, sabe? Que só Deus na sua vida, na minha vida. Tá bom? Obrigada, meu filho, por tudo, tá bom? Obrigada de coração. Eu fico sem palavras, sabe? Te amo.

0: Grela.
1: Se abençoe.
0: É nóis, meu irmão. Obrigado pelo convite. Pra mim é uma alegria gigante. Te acompanho sempre. Sou um fã gigantesco seu. Pra mim é uma honra estar aqui no seu projeto hoje. Como
1: você vai ficar demais até o final hoje, né?
0: Tô emocionado mesmo, galera. Faz barulho,
1: barulho pro Grela, por gentileza.
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2: Olá pessoal, muito bom dia, sejam todos muito

0: Jonatas Gonçalves está chegando no Adrenalina na sua manhã. Onde quer que você esteja, na audiência, em casa, no carro, no trabalho, no celular, na internet, nos sítios, nas chácaras, nas fazendas, nos ranchos, nos condomínios, nas cidades adjacentes e cine com vizinhanças a nossa. Excelente manhã, muito bom dia pra você.
1: Bom dia!
0: É o nosso programa que tá começando.
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0: Just getting started.
1: Chega final de semana, truco, cerveja e churrasco. Combinação top do TCC, né? Marcos e Fernando.

0: todo mundo curte no final de semana. Cervejinha gelada, carne assando e um truco pra aliviar a tensão, né? Truco, cerveja e churrasco, Marcos e Fernando na programação de hoje. É a melhor sequência musical pro seu dia a dia. É sertanejo universitário, é modão, é pangode, é samba e muito mais. Bom, depois do intervalo tem mais músicas, fica na sintonia, tá bom?
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3: 9 horas e 21 minutos.
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0: salva de palmas, é Neto e Cristiano.
1: Escolho esse.
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1: 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Um pedinho pra curtir, aquele gingado pra quem tem samba no pé. Oba Oba Samba House com Lucas Luco.

0: Eu tô dentro, muito mais músicas que a gente tá dentro com muito sucesso, com muito gingado, pra quem tem samba no pé, hein? A gente ama curtir uma boa música, sertanejo, pagodinho, nacional, internacional, a gente curte um forrozinho, a gente gosta de tudo, a gente é apaixonado por você, viu? Obrigado pelo carinho, pela audiência de todo dia. Bom, a gente vai pro intervalo, daqui a pouco continua, você vai ficar comigo. Comigo, né? Dá tempo de tomar uma, dá tempo de fazer o número um, daqui a pouco a gente continua, tá?
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2: 9 horas e 36 minutos.

0: Bom dia!
1: Luan Santana e Léo Foguete. Luan City Festival, São Paulo. Quero ouvir.

0: passado. Quem gostou, joga a mão e faz barulho, vai.
1: Muito obrigado, São Paulo!
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O Nacional, Banda 1120, Sei Que É Você. Ah, essa música tem uma letra tão bonita. Cante com a gente.

0: Banda 1120. Acredite em mim, acredite em nós de novo. Banda 1120 na nossa programação. Gostou? Depois do intervalo tem mais, tá?
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2: Nove horas e 56 minutos.
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0: Pra você que tava aguardando o seu pedido musical, pedindo aqui na rádio, você vai ouvir agora.
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0: Bem-vindos, bom dia.

0: Sensacional.
1: Aninha, muito obrigado, viu?
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0: Ah, essa daqui é boa, hein?
1: Uma das vozes mais lindas do Brasil. Todo dia com você, em todos os lugares, em casa, no carro, no trabalho. É um prazer imenso em fazer parte do seu dia a dia. Léo Magalhães, Meu Amor Voltou.

0: Léo Magalhães, meu amor, voltou. Essa música linda. Volta a tocar mais som desse jeito no próximo bloco. Segura aí.
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2: Marina. 10 horas e 12 minutos.

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1: Tá no ar a edição do Sequência Especial do Ouvinte, hoje trazendo três grandes sucessos pop internacionais, músicas dos anos 2000 e bolinhas, sucessos de chiclete do TikTok. Pra você ter um bom gosto musical do segmento pop rock dos anos 2000 e 2010, a gente trouxe para a edição de hoje três sucessos pop internacionais. Como é que vai funcionar? Eu vou tocar um pedacinho de três músicas, só um pedacinho. Uma delas, certeza que você vai gostar. Aquela que você mais gostar, corre e vota no WhatsApp da rádio. Se ela for a mais votada, se ela for a mais pedida, ela toca inteira no próximo bloco. Começa!
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1: Da cantora de West, You Are Here, Avril Lavigne com Girlfriend.

0: a música da seleção musical do ouvinte. Segunda, Glenn Staff com The Sweet Escape. E aí, curtiu? Tá gostando? Tá uma delícia, hein? Glenn Stefani com The Sweet Escape na segunda música da seleção. Bom, pra ela tocar inteira, você tem que correr e voltar agora no WhatsApp da rádio. Próxima, terceira e última.
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0: Das antigas, lá no início dos anos 2010. Black Eyed Peas com I Just Can't Get Enough. Terceira e última. Pra quem tem um bom gosto musical. I Just Can't Get Enough. The Black Eyed Peas.

0: Switch up.
1: Essa daí é a terceira e última, a Justin Can't Get Enough, do Black Eyed Peas. E aí, curtiu, gostou? Compartilha para os seus amigos. Recapitulando, três grandes sucessos das antigas, passando aqui na nossa programação. Primeira, da cantora de Where You Are Here, Queen Organ, da Ever Lavigne Girlfriend, na primeira. Segunda, Gwen Stefani, da cantora de The Girl, com Their Sweet Escape. E a terceira e última, de I Just Can't Get Enough, do Black Eyed Peas. Uma das três vai tocar inteira. Capricha no voto, que eu já vou te atender na sequência.
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3: 10 horas e 29 minutos.

0: Matheus Gonçalves no Adrenalina, junto com você na sua manhã. É o Adrenalina com mais músicas. Seleção. Bom dia!
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3: I Just Can't Get Enough, do Black Eyed Peas. Vencedora da edição de hoje.

0: Victor Clay, o melhor do pop nacional, o Sol. Depois do intervalo tem muito mais músicas do jeito que você gosta.
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1: Dez horas e 45 minutos.
0: Oh!

0: Quem gostou faz barulho, quem não gostou faz também.
1: E a temperatura sobe.
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3: Luan Santana e Léo Foguete. Luan City Fashion.

0: passado. Quem gostou, joga a mão e faz barulho, vai.
1: Muito obrigado, São Paulo!
2: Essa daqui é da pra aqueles que tem mais de 30 anos, hein? Claudinho Buchecha, quero te encontrar. Se você tem mais de 30 anos, você lembra deles? Você lembra?

0: Essa é antiga, hein? Claudinho e Buchecha, quero te encontrar. Daqui a pouco, depois do intervalo, tem mais.
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3: 11 horas e 2 minutos.
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0: Muito mais sucessos aqui no Adrenalina pra painel você. 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

0: Valmer Carvalho, saxofone.
1: O melhor dos anos 2000 é o pop nacional do jeito que você gosta.
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1: Edu Ribeiro.
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1: 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Edu Ribeiro.

0: Edu Ribeiro, de Mais Ninguém na programação. Intervalo daqui a pouco, tem muito mais músicas pro seu dia a dia.
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2: 11 horas e 16 minutos.
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0: E hoje vamos falar de César Menotti Fabiano. César Menotti Fabiano é uma das duplas sertanejas mais importantes do Brasil, conhecida por popularizar o subgênero sertanejo universitário. Os irmãos César Menotti, Cesário Mendes de Moraes, e Fabiano, Fabiano Mendes de Moraes, nasceram em Belo Horizonte, Minas Gerais, e iniciaram a carreira no final do ano de 1990. No início da carreira, os irmãos começaram cantando em bares e casas noturnas na região de Belo Horizonte, apresentando ao estilo que misturava sertanejo raiz e influências românticas e modernas. Seu carisma e talento chamaram a atenção do público jovem, até então menos envolvido com o gênero sertanejo. Sucesso nacional. O grande destaque veio no ano de 2005 com o álbum Palavras de Amor ao Vivo, que trouxe sucessos como Leilão, Como um Anjo, Caso Marcado e outros sucessos. O estilo romântico e acessível da dupla conquistou o Brasil, e o álbum vendeu mais de 300 mil cópias, tornando-os conhecidos em todo o território nacional. Consolidando a carreira, César Menotti e Fabiano continuaram lançando hits que dominaram as rádios, como Ciumenta, Bandido do Amor, Lugar Melhor que BH e outras canções. Eles se consolidaram como um dos principais nomes do sertanejo universitário, atraindo um público diverso e ajudando a redefinir o gênero. Reconhecimento. A dupla recebeu diversos prêmios ao longo da carreira, incluindo um Grammy Latino de Melhor Álbum de Música Sertaneja em 2008, pelo disco Com Você. Seus shows continuam sendo marcados por energia e interação com os fãs. E o legado? César Menotti e Fabiano são referência no sertanejo moderno, sendo pioneiros na popularização do sertanejo universitário, com uma carreira sólida e uma discografia repleta de sucessos. Eles permanecem entre os artistas mais respeitados e queridos do Brasil. Então vamos conhecer sucesso de César Menotti e Fabiano.
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7: Alô, moçada!

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2: Ah, canção rei!
3: Isso aqui tem que ter um sentimento. Displicente. Conta essa história pra nós, pai.
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gente, eu vou indo. Ah, que peninha, que peninha. Bom, uma hora eu tenho que ir, né? Mas ó, prometo que eu volto na próxima edição, neste mesmo horário, aqui na rádio, viu? Espero que você tenha gostado. 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Grande abraço para você que está na sua casa, um beijo bem grande, para você que está dentro do seu carro, muito obrigado, valeu pela carona, para você que está no seu trabalho, um bom dia para você patrão, para você funcionário, pro pessoal aqui da rádio, está chegando mais uma atração, agora depois do nosso programa, e a gente se encontra na próxima edição, neste mesmo horário, no Adrenalina com Jonatas Gonçalves. Muito prazer em fazer parte do seu dia a dia, e claro, muito obrigado pela oportunidade de algum pedacinho fazer parte da sua manhã. Tchau, gente. Até a próxima.

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6: Olá, povo de Deus. Já está no ar o Conexão Gospel comigo, Josi. Vamos ouvir o melhor da música gospel a partir de agora. E para começar muito bem, tem ela, Eixla.

0: Você ouviu Isaac Marins. Dessa vez vai ser diferente. Daqui a pouco tem muito mais por aqui.
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4: 12:23.
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0: O Conexão Gospel já está de volta, abrindo mais uma sequência. Você acompanha agora sucesso com Thales, Roberto e Jorge. Avenida do Arrependimento. Eu...

0: Você ouviu o som de Fernandinho, Jeová. Daqui a pouco tem muito mais. Outro não há.
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2: 12 horas e

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0: Você ouviu Jefferson e Suelen, Ele Reina. Finalizamos então o Conexão Gospel no seu rádio. Muito obrigada pela sua companhia e audiência. Até o nosso próximo encontro.
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1: Treze horas e um minuto.
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0: Obrigado.
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0: 13:16.
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0: Coração partido!
1: Quatorze horas e 12 minutos.
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0: tomar uma ouvindo essas músicas?
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0: 14h28.
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0: 14:59.
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1: Paulinho, paixão.

0: 15h22. 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

0: 16 horas e 4 minutos. 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

0: 16 horas e 11 minutos.
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0: 16:30.
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1: 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E para controlar nossa máquina da saudade, ele, Ivan Vaz.
2: Olá, meu amigo Kleber. É isso aí. Vamos estar controlando essa máquina da saudade, trazendo belas canções, músicas que marcaram os anos 90, vão estar passando por aqui a partir de agora.
1: A primeira chegando direto do túnel do tempo, gente. Henrique Iglesias, Se Tu Te Vas.

0: Você ouviu Zezé de Camargo e Luciano, de 1993. Eu só penso em você. E agora, Kleber, o que vamos estar ouvindo agora aqui no Nostalgia 90?
1: Joana, Estranha Dependência. Sucesso que foi tema da novela Felicidade, em 1991.

Cristiana Oliveira deu vida a Juma na primeira edição da novela Pantanal. A primeira edição de Pantanal foi ao ar em 1990 na extinta Rede Manchete. Escrita por Benedito Rui Barbosa e dirigida por Jaime Monjardim, Carlos Magalhães, Marcelo de Barreto e Roberto Naar. A novela explodiu a audiência da emissora e trouxe ao estrelato nomes como Cristiana Oliveira, Marcos Palmeira. Recentemente, a TV Globo adaptou a trama com novos atores e diretores. Inclusive, teve Marcos Palmeira revivendo momentos especiais como protagonista da nova remake.

0: E você ouviu Mentira, que virou Paixão, a música de Leonardo, pra você ouvir, recordar aqui no Nostalgia 90. E tem mais, fala aí Kleber, aí tem mais música pra nós ouvir e recordar aqui no Nostalgia 90.
1: Nossa viagem continua, Nostalgia 90, Flávio Venturini, Clube da Esquina, lembra dessa? Tema da novela 4x4, de 1994.

0: Você ouviu Quando Você Me Beija com Arte Popular. Para finalizar, Kleber, aqui o Nostalgia 90. Vamos embora, mas amanhã tem mais. Tchau, tchau.
1: Ficamos por aqui, Ivan. Até o próximo encontro.
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6: Seis horas em ponto.
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9: Muito bem, mais uma edição chegando por aqui do Hora Livre Flashback. Você de perto, você em casa, no trabalho, você tá longe, onde quer que seja. Que bom saber que você tá aí nos dando o carinho da sua audiência. A partir de agora a gente confere o melhor da música internacional pra matar saudade. A gente vai de 1960 até 2015, 2019, por aí, a gente traz aqui grandes músicas pra gente matar saudade. Tá preparado pra viajar então? A gente traz hoje o som da Celine Dion, The Power of Love.
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Momento especial que a gente passou, vivenciou, não é verdade? Então, mais uma sequência chegando e a gente traz o som da Barbra Streisand com Woman Love, de 1980.

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1: Muito bem, Hora Livre Flashback. Para fechar a nossa Hora Livre de hoje, mais um grande sucesso, esse clássico das naftalinas, para a gente relembrar. Por hoje é só, pessoal. A gente se fala na próxima edição. Continue com a gente por aqui nessa rádio maravilhosa. Aquele abraço. Inté, axé e amém. Saúde, paz. O resto a gente corre atrás.
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3: 18 horas e 56 minutos.

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0: 19h07.
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2: Alô pessoal, tudo bem? Estamos chegando com o programa Linha do Tempo. Eu sou o BJ e a gente vai ficar junto numa viagem longa e com muita música boa de todos os tempos tocando pra você. Vamos nessa, o programa de hoje, Linha do Tempo, está no ar.
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0: E aqui você curtiu as melhores no primeiro bloco. Vamos ali no intervalinho rapidinho, já já tem mais.
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0: 20 horas e 43 minutos.
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0: Olha, a gente volta por aqui para mais uma sequência de músicas agradáveis da sua programação. Já selecionamos as melhores, você vai gostar de ouvir. Tá aqui tudo na ponta da agulha, como se diria antigamente, né? Diria ponta da agulha, agora é no computador. As músicas já estão prontinhas para desfilar uma após a outra, para mais uma sequência muito legal de músicas no seu programa Linha do Tempo.

muito legal de músicas no seu programa Linha do Tempo.